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0: Música Baby, I Love You. Versão de Ramones. Música original.

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0: Baby, I Love You, versão de Ramones, música original de Ronettes.
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0: Oh yeah! Depois dessa música nós temos as 10 velhinhas. E as primeiras velhinhas você já pode ver no site, você já pode conferir. Este programa, as 10 velhinhas, é um dos mais antigos da Morcegão FM e é um programa curto, já que todas as músicas dessa época tinham 2 minutos. Este programa que começa agora, as 10 velhotas, é muito importante porque está ligado à nossa proposta de apresentar para você diariamente o que rolou antes, o que rolou durante e o que rolou depois do movimento musical mais importante e rico do mundo. E este programa, as 10 velhinhas, mostra isso. O programa abrange os anos 40, 50 e 60 e é muito fácil de explicar. Nós sempre dissemos para você que o rock não tem uma data de nascimento, porque o rock vem de uma transformação que aconteceu no pós-guerra. Como este programa apresenta os anos 40, 50 e 60, ele apresenta exatamente as músicas que tínhamos antes da transformação. Também apresenta as músicas da transformação e após. Cada programa, as 10 velhinhas, é um valioso espelho dessas 3 décadas. É um aprendizado. E quando nós encaramos, quando nós lembramos dos anos 40, nós devemos ter em mente o quanto os negros eram perseguidos, o quanto eles eram segregados da sociedade americana. E os Estados Unidos tinham, nessa ocasião, tinha um banheiro para negro, escola para negro, bairro para negro, bar para negro, supermercado para negro, cinema, rádio, bailes, tudo separado dos brancos. Os brancos e negros não se misturavam, mais por causa dos pais radicais do que pelos jovens. Estes pais radicais brancos estavam em cargos estratégicos e muitos eram da Ku Klux Klan. Estes mal acabados tratavam de tramar todas as histórias possíveis, todas as formas possíveis de barrar os negros nos seus estados. Isso incluía espancamentos cruéis. Os negros dessa ocasião tinham que viajar em caravana para não serem mortos ou espancados. Pois bem, essa música contagiante que nós vamos rolar ajudou a questionar a segregação do estado de parte da sociedade, porque esses garotos iam aos mesmos eventos, curtiam as mesmas rádios e os mesmos salões de dança, brancos e negros. Agora, vamos ouvir as 10 velhinhas, logo depois dessa música.
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0: Baby, I Love Your Way, versão de Big Mountain, original de Peter Frampton,

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0: Baby, I Love Your Way, versão de Big Mountain, original de Peter Frampton.
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6: É o seguinte, é um prazer estar aqui com vocês. Hoje tem muita coisa boa. Vocês vão se divertir muito e eu só queria pedir que vocês se divertissem em paz, sem porradaria, sem violência. Rock and roll não é violência.
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1: Boa noite, tudo bem com vocês? Com vocês por aqui, tudo bem? Por aí? E por lá?
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7: Welcome back, everybody, and the first of our delights for you tonight is the fantastic...
8: Jethro Tull!

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0: pra mim tá tudo liberado, pode falar com a minha filha.
1: Olha aqui o senhor aqui, tá quietinho, assadinho, tem frango, linguiça, carne assada, coração de boi, tá bem assadinho.
2: Vamos chegando, aproveitando, o caminhão vai passando, o caminhão da melancia, meu freguês. Melancia vermelha, melancia graúda, melancia pesada, é aqui no caminhão do moço.

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2: Baker Street, versão cover de Foo Fighters, original de Jerry Rafferty.

0: Baker Street, versão cover de Foo Fighters, original de Jerry Rafferty.
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3: 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Nós acreditamos que a inteligência artificial está aproximando mais, facilitando mais e incluindo mais. Nós percebemos também que poucos sites estão preparados para receber pessoas com deficiências. Nós agora estamos indicando inteligência artificial para quem precisa, porque no fim das contas, tecnologia boa é aquela que está a serviço de todos. Fala aí, Mikael!
4: Salve, salve, morcegada! Mikael por aqui, trazendo informações sobre tecnologia a serviço da inclusão. Hoje eu vou falar de um aplicativo que se chama Eleven Reader. O principal objetivo do aplicativo é transformar qualquer documento, PDF ou qualquer outro tipo de documento em audiolivros.
5: E isso não é tudo. O aplicativo tem ajudado várias pessoas com vários tipos de deficiências, como visual, dislexia, TDAH, entre outros, a darem vida aos seus livros e e-books através de vozes geradas por inteligência artificial. No meu caso, eu tenho deficiência visual total e tenho testado o aplicativo desde outubro de 2024, quando chegou aqui no Brasil. E devo dizer, voltei a ler como gostaria e até melhor do que antigamente. O aplicativo está disponível tanto para Android quanto para iOS e é desenvolvido pela empresa Eleven Labs Inc., famosa por gerar vozes com IA. Inclusive, no site deles você pode tentar gerar a sua própria voz com apenas alguns segundos de áudio. Legal, né? Quem sabe um dia o nosso querido morcegão não eterniza a voz dele como narrador de livros. Seria legal, né, morcegão? Vai daí! Abraço, querido!
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5: Acabou de chegar! Eu quero mostrar pra vocês... O carnê! Ó, glória! Só os vencedores têm o carnê! Esse aqui é o teu passaporte para o Senhor! Aleluia! Graças à semente que vocês estão plantando, nós podemos hoje trazer uma atração aqui. Eu quero

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Seguinte, até aí tava bom, mas na segunda, cuidado com a adição de estrelas. A palavra estrela sujou um pouco. Vamos lá, fazer a

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0: Ouvimos o velho Maca, ouvimos a original, Band on the Run, com Paul McCartney and Wings, um clássico atemporal. Antes, ouvimos a cover de Heart, a banda liderada pelas irmãs Wilson.
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0: Uau, agora temos um importante programa na Morcegão FM. Agora nós temos o Momento Blues e você já pode ver as primeiras músicas que vão rolar, tá no site. A profundidade e a importância do Momento Blues para Morcegão FM são gigantes. É neste programa que ganhamos pontos com os conhecedores da história. Todos os ouvintes sabem que grande parte dos artistas que rolamos na programação são de alma blues. O blues criado pelos negros. Em algumas gravações, você vai ouvir o chiado dos discos, porque são cópias originais. É neste programa que ajudamos a desvendar a história, porque muitas músicas gravadas entre os anos 30 e 40 foram regravadas ao longo de toda a história pelas maiores bandas de rock. Muitas dessas músicas ainda são executadas em shows. Ainda hoje, são referências em filmes e também documentários. A vida desses heróis era muito difícil e também muito diferente. Não só porque viviam na pós-escravidão. Por exemplo, não existiam muitos gravadores, então o músico tinha que viajar longas distâncias de trem para chegar a um show, para chegar a um gravador. Por isso, tantas referências e trens nos blues. Outra coisa curiosa é que o microfone não era evoluído e o músico tinha que cantar em alto volume porque as pipocas do disco ficavam mais altas que o volume do cantor. Então vamos ao blues, o gênero de maior inspiração para o nascimento do rock and roll.
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tive uma vida muito boa. Mas tudo isso que eu consegui foi através de dedicação, perseverança e muito desejo de atingir os meus objetivos. Muito desejo de vitória. Vitória na vida, não vitória com o piloto. Eu digo que seja quem você for, seja qualquer posição que você tenha na vida, nível altíssimo ou mais baixo, social, tenha sempre como meta muita força, muita determinação e sempre faça tudo com muito amor e com muita fé em Deus. Que um dia você chega lá. De alguma maneira você chega lá.

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4: Agora no Corpos Celestes, vamos ouvir a versão de Israel Kamakawiwole para o clássico Over the Rainbow, também conhecida como Somewhere Over the Rainbow, em seguida original.

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0: Ouvimos Over the Rainbow, também conhecida como Somewhere Over the Rainbow, com Judy Garland. Essa música é do filme O Mágico de Oz, de 1939, e ela foi gravada em 38, foi a versão que você ouviu. Deu para perceber que a Judy Garland errou no primeiro take. Antes nós tivemos a versão cover do músico e compositor nativo havaiano Israel Kamakawiole, com o seu ukulele.
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0: Nós ouvimos agora o Corpos Celestes. Primeiro a versão que fez sucesso, em seguida a original. Você acompanha o Corpos Celestes na programação a cada 4 horas.
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0: A Morcegão FM é uma das raríssimas rádios do mundo a contar com um software próprio para comandar a sua programação. Este sistema se chama Bat Radio e foi desenvolvido por André Gergolet. Nossa gratidão a André Gergolet e toda a equipe Morcegão FM. 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
3: 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A nossa rotina anda acelerada. É um verdadeiro bombardeio de informações. As notificações não param. No meio dessa correria toda, a nossa atenção é muito disputada. E isso pode aumentar o estresse e o cansaço mental. Quem faz uma reflexão sobre isso é o psicólogo Alessandro de Oliveira. Salve, Alê!
4: Fala, meu grande irmão, grande Renato, brother. É um prazer falar sobre esse assunto. Afinal, a sobrecarga cognitiva é um grande problema que está acontecendo na nossa cidade, no nosso país, no mundo, não é? O que é isso, né? É quando a mente sobrecarregada pelo excesso de informações, interrupções e cobranças acontecem no nosso dia a dia. E quais são esses sinais, né? É o cansaço mental, a dificuldade para relaxar e principalmente dormir, ansiedade e aquela sensação de estar sempre atrasado. A primeira dica: desligue as notificações do celular. Foque no momento, no presente. Aprecie o sabor da comida quando for se alimentar. Quando for viajar, curta a paisagem. Se desligue. Foque no momento, no presente. Diminua os noticiários, principalmente aqueles que são bem sensacionalistas. Não responda mensagens imediatamente. Leia alguns minutos pela manhã ou antes de dormir. Isso ajuda bastante. Essas pequenas atitudes ajudam a higienizar a mente. E é claro, a dica mais especial de todas: ouça muita música, principalmente Morcegão FM. Grande abraço!
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0: Brother Greg Allman singing the blues. 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

0: uma coisa é certa, você nunca está só.
1: Eu nunca estou só. Eu nunca estou só. Eu nunca estou só. Não estou sozinho.
0: O cara que tá sentado num banco sem fazer nada tá tramando alguma coisa, né, Brad?
2: Sentado aqui no banco da estação da ferrovia centro-oeste do Brasil.
0: Olha, eu garanto que tem muita gente levando uma vida normal em Curitiba.

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0: Ouvimos a versão original, Beds Are Burning Midnight Oil. Antes, a cover de Julia Stone.
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0: Nós ouvimos agora o Corpus Celestis. Primeiro a versão que fez sucesso, em seguida a original. Você acompanha o Corpus Celestis na programação a cada 4 horas. 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
3: A nossa rotina anda acelerada. É um verdadeiro bombardeio de informações. As notificações não param. No meio dessa correria toda, a nossa atenção é muito disputada. E isso pode aumentar o estresse e o cansaço mental. Quem faz uma reflexão sobre isso é o psicólogo Alessandro de Oliveira. Salve, Alê!
4: Fala, meu grande irmão, grande Renato, brother. É um prazer falar sobre esse assunto. Afinal, a sobrecarga cognitiva é um grande problema que está acontecendo na nossa cidade, no nosso país, no mundo, não é? O que é isso, né? É quando a mente sobrecarregada pelo excesso de informações, interrupções e cobranças acontecem no nosso dia a dia. E quais são esses sinais, né? É o cansaço mental, a dificuldade para relaxar e principalmente dormir, ansiedade e aquela sensação de estar sempre atrasado. A primeira dica: desligue as notificações do celular. Foque no momento, no presente. Aprecie o sabor da comida quando for se alimentar. Quando for viajar, curta a paisagem. Se desligue. Foque no momento, no presente. Diminua os noticiários, principalmente aqueles que são bem sensacionalistas. Não responda mensagens imediatamente. Leia alguns minutos pela manhã ou antes de dormir. Isso ajuda bastante. Essas pequenas atitudes ajudam a higienizar a mente. E é claro, a dica mais especial de todas: ouça muita música, principalmente Morcegão FM. Grande abraço!
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3: 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Nós acreditamos que a inteligência artificial está aproximando mais, facilitando mais e incluindo mais. Nós percebemos também que poucos sites estão preparados para receber pessoas com deficiências. Nós agora estamos indicando inteligência artificial para quem precisa, porque no fim das contas, tecnologia boa é aquela que está a serviço de todos. Fala aí, Mikael!
4: Salve, salve, morcegada! Mikael por aqui, trazendo informações sobre tecnologia a serviço da inclusão. Hoje eu vou falar de um aplicativo que se chama Eleven Reader. O principal objetivo do aplicativo é transformar qualquer documento, PDF ou qualquer outro tipo de documento em audiolivros.
5: E isso não é tudo. O aplicativo tem ajudado várias pessoas com vários tipos de deficiências, como visual, dislexia, TDAH, entre outros, a darem vida aos seus livros e e-books através de vozes geradas por inteligência artificial. No meu caso, eu tenho deficiência visual total e tenho testado o aplicativo desde outubro de 2024, quando chegou aqui no Brasil. E devo dizer, voltei a ler como gostaria e até melhor do que antigamente. O aplicativo está disponível tanto para Android quanto para iOS e é desenvolvido pela empresa Eleven Labs Inc., famosa por gerar vozes com IA. Inclusive, no site deles você pode tentar gerar a tua própria voz com apenas alguns segundos de áudio. Legal, né? Quem sabe um dia o nosso querido morcegão não eterniza a voz dele como narrador de livros. Seria legal, né, morcegão? Vai daí! Abraço, querido!
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0: Agora no Corpos Celestes, a cover de Basket Case, com a banda Bastille, uma banda britânica que mistura indie rock com música eletrônica. Em seguida, a original de Green Day.

0: nós ouvimos a original, Green Day, com Basket Case, um dos grandes hinos do punk nos anos 90. Antes, a cover de Bastille, uma banda britânica que mistura indie rock com música eletrônica.
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6: 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Rock and roll não é violência.
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0: 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Quando latirem a sorte e a grana, você mentaliza e deixa entrar. 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
1: 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Pô, pelo amor de Deus, cara. Tá, não tem condição, gente. 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Você deseja tudo, baby.
3: Tudo, tudo que tiver. Batman, I want you to do me a favor.
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